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1: Nós ouvimos do artista suíço Faber, Ayurveda e Du kriegst mich nicht zurück. 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Aqui meu agradecimento mais uma vez ao diretor Schaper, toda a equipe da Este e a Felipe Fernandes na mesa de som. Pessoal, o Goethe tem um projeto que está vigente e receberá inscrições até 31 de maio, que é extremamente interessante e eu quero compartilhar com vocês. Chama-se Zurück ins gelobte Land, significa volta à terra prometida, ou de volta à terra prometida, descobrindo perspectivas profissionais na Alemanha. É um projeto muito interessante, que concede bolsa para um estudo intensivo de alemão durante algumas semanas e depois visitas a empresas na Alemanha, e para jovens de 18 a 27 anos que tenham estudado em escola aqui no Rio Grande do Sul, em Santa Catarina, que tenham estudado alemão nessas escolas, né, e que tenham atualmente o nível A2, A2 Plus, né, do quadro comum europeu de idiomas, e sobretudo que estejam interessados em uma formação ou no estudo na Alemanha. No site do Goethe, os detalhes para quem tiver interesse. Trata-se de uma entre tantas oportunidades interessantíssimas, né, que estão sendo projetadas pela Alemanha em parceria aqui com várias instituições. Vamos de som, então. Vamos continuar nossa lista de hoje.

0: hoje com mais uma novidade. Ouviremos do grupo Captain Peng und die Tentakel von Delphi duas músicas, Tango im Treibsand, né, que joga com essa ideia de que nós, mesmo em areia movediça, estamos dançando tango, né, estamos vivendo, mas às vezes com problemas, com dificuldades, com crises, mas não devemos deixar a peteca cair. E a segunda música, Gelernt, Du hast gelernt zu flüstern, während andere schreien. Tu aprendeste a sussurrar enquanto os outros gritam. É uma canção também bem atual. Vamos de som, então, dessa novidade. Captain Peng und die Tentakel von Delphi.
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Ouvimos do grupo Captain Peng und die Tentakel von Delphi as músicas Gelernt e Tango in Treibsand. Vocês estão ouvindo o programa Geist, o espírito do pop rock alemão. Vamos para mais uma novidade. Gut Allein é a canção. Paul Gerlinger é o artista.

Ouvimos de Paul Gerlinger, Gut Allein. Este é o programa Geist, o espírito do pop rock alemão. Agora vamos ouvir uma música um pouco excêntrica, chama-se Kassetten und Hühner. Uma tradução poderia ser fitas cassetes e galinhas, né? De um projeto musical que se chama Nun flog Dr. Bert Rabe, né? Bem instigante, para falar o mínimo, né? Esse projeto. E lá pelas tantas, a canção diz o seguinte: Die Welt ist eine Kassette, die sich manchmal verheddert. Nós podemos traduzir: o mundo é uma fita cassete que às vezes se enrola, se emaranha, né? Então, quem se lembra das fitas cassete, essa geração mais nova não vai lembrar, mas quem se lembra vai ver que às vezes quando saía ficava uma bagunça para tu conseguir botar em ordem o negócio, dava um problema ali no aparelho e a própria fita era às vezes sensível, tinha que usar uma caneta Bic e resolver a questão. Vamos de som então. Desse projeto Nun flog Dr. Bert Rabe, Kassetten und Hühner.

Ouvimos Kassetten und Hühner, do projeto Nun flog Dr. Beat Rabe. Agora vamos para mais uma novidade. A banda já tocou aqui, Raum 27, mas a canção... Não, a canção é Meer. E eles fazem um trocadilho muito interessante com Meer, que é mar, um Meer demais, né? Vocês vão perceber. Vamos de som, Meer, da banda Raum 27. 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

Acabamos de ouvir a canção Mea, da banda Raum 27. No próximo bloco, ouviremos Wann strahlst du, de Jacques Palminger e Robic, na voz de Yvonne, Erhaben, da banda Die Ärzte, e fechando o bloco 80 Millionen, de Max Giesinger.

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1: Acabamos de ouvir 80 Millionen de Max Giesinger. Antes, Er Haben, da banda Die Ärzte. E iniciando o bloco, Wann strahlst du, de Jacques Palminger e Rubik, na voz de Yvonne. Vamos para o nosso último bloco, uma música de despedida, a música Unsere Bank, uma parceria da banda Provinz com Danger Dan.

E com isso encerramos a 46ª edição do programa Geist, o espírito do pop rock alemão. Pessoal, muito obrigado pela audiência, pelo carinho, pelo entusiasmo. Um forte abraço, bis nächste Woche, até semana que vem.

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5:01, 5:01, temperatura é de 12 graus aqui em Nova Petrópolis. Muito bom dia para você ligado com a gente. Está entrando no ar a programação do Acordando com a Imperial. Para esta segunda-feira, 25 de maio de 2026, tempo bom na Serra Gaúcha. Vai começando mais uma semana, aliás,

na última desse mês de maio, não é? Semana que vem a gente já vai adentrando também mês de junho, já vamos adentrando o último mês desse primeiro semestre de 2026 que recém começou. Aliás, se a gente vai comparar aí o avanço do tempo, não dá pra dizer que 2026 recém começou. 2025 recém começou, na verdade, né? O tempo voa. Parece que há passos cada vez mais largos. Acordando com a Imperial tá chegando e a partir de agora o oferecimento de energias da natureza, energia solar e Sul Motos, revendedor Estil para Salvador do Sul e região. Para você um excelente dia, um excelente comecinho de semana, parece que vai ter instabilidade, né? Daqui a pouco a gente dá um giro, dá uma conferida nisso. Você vai mandando o seu alô, vai mandando o seu recado, 5432811510, nosso WhatsApp. Fique à vontade, tá bom? Por aqui, Maicon Wingert contigo, ainda no decorrer desta semana, comandando a programação matinal da Imperial FM. E já mandando bom dia aqui para Rosane Schneider, Alto Morro dos Bugres, em Santa Maria do Herval. Muito bom dia para você. Pra gente começar, tem o Flávio Dalcini e Banda Ouro. Tá na lembrança. 5:03, bom dia!

Monte Azul com Virou Moda. Imperial FM agora 5:13, 5:13, 12 graus a temperatura. Um grande abraço para Ângela em Pantano Grande. Obrigado pela companhia, Ângela. Tô trazendo para curtir aqui o Sangue Latino. Luiz André Schultz em Morro Reuter, na companhia da gente também, né?

Imperial FM, tá aí a música alemã com Britton Dirk in dieser Megichte Nacht. Antes, foram teus olhos com o sangue latino, 12 graus a temperatura. E a semana aqui no estado começa com chuva e tempo instável mesmo, né? Um centro de baixa pressão atmosférica deve cruzar o sul do Brasil de oeste para leste nesse comecinho de semana. E com isso vai provocar chuva aqui no Rio Grande do Sul e também em Santa Catarina e no Paraná. Há inclusive a possibilidade de precipitação isoladamente forte. Segundo a Metsu Meteorologia, o sistema meteorológico atua até o fim desta segunda-feira em diferentes pontos dos três estados, com maior influência no território gaúcho, onde a chuva avança ao longo do dia. Nessa segunda, portanto, o sol aparece entre nuvens na maior parte do estado. A nebulosidade, no entanto, deve aumentar ao longo do dia, com o avanço de áreas de instabilidade a partir do noroeste. Ainda pela manhã, não se descarta chuva na região aqui da Serra, hein? Aqui por Caxias do Sul, quem sabe pra cá também, né? Não se descarta. Mas mais tarde, entre a tarde e a noite, a precipitação pode alcançar outras áreas, incluindo Centro, Alto Uruguai, Planalto Médio, Vales, Serra, região metropolitana e também Litoral Norte. Para amanhã, o tempo segue instável nos três estados do sul. A baixa pressão deve ficar posicionada nos litorais gaúcho e catarinense, favorecendo chuva em diversas cidades. Em pontos isolados, a precipitação pode ser mais forte e vir acompanhada de trovoadas com baixo risco de granizo. Para quarta, o sistema tende a se afastar em direção ao mar. Com isso, o ar mais seco e de alta pressão volta a predominar na região sul, garantindo a presença do sol. Embora com nevoeiro nas primeiras horas do dia e nuvens esparsas ao longo da manhã. Assim, o tempo deve permanecer firme na quinta-feira. Previsão indica, contudo, possibilidade.

Possibilidade de nevoeiro, neblina e nuvens baixas no início do dia em várias localidades. Seguindo de boa música aqui no nosso Acordando com a Imperial. Deixa eu mandar o bom dia já cedinho conosco também, nosso amigo Elidson de São Leopoldo. Homenagem para a esposa, dona Terezinha e todos os ouvintes e a turma da rádio também. Obrigado, seu Elidson. Obrigado aí, a companhia sempre com a gente. Agora a gente traz o Monte Carlo.

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1: Agora 25 minutos faltando para 6, temperatura 12 graus em Nova Petrópolis. Esse é o programa Acordando com a Imperial. 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Quem tá na companhia da gente também, dona Cristina Bona, em Tupandi, bom dia, ainda o Adelar Wartmann. É, em Montenegro, bom dia, boa semana, excelente semana pro amigo também. E os serranos, as nossas andanças aqui na Imperial.

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2: 10 minutos agora para 6, temperatura é de 12 graus. Já já tem a mensagem do dia. Siga ligado com a gente. A todos uma excelente manhã de segunda-feira. Final de semana que foi de muita movimentação na Serra Gaúcha. Milhares de fiéis acompanharam, né, o segundo dia da Romaria de Caravaggio em Farroupilha. Só em Farroupilha, mais de 22 mil pessoas passaram pelo local somente no domingo. No sábado também, né, já havia sido um número muito grande de pessoas que visitaram o Santuário de Caravaggio, então, né. Uma loucura a movimentação desse evento que é tradicionalíssimo na região. Seguindo por aqui com o nosso Acordando com a Imperial, vamos mandando bom dia aqui para Dona Genia em São Leopoldo, o Edson Vaccaro do Eber em Giruá, na companhia também, ótima semana para o amigo. Guido Dapper, dois irmãos, Cláudia de Lajadinho, Igrejinha. Flávio Schons, Boa Vista, Derval, Chimarrão, Imperial. Ótima semana para você, meu amigo. Obrigado pro amigo aí também. Boa semana. Ainda, deixa eu ver aqui, o Augusto Baques, né? São José do Erval, tá ligadaço conosco. Elaine Ramich, também, bom dia do Muckertal, é isso? Vamos lá, então, com The Flippers, a boa música alemã.

0: Tá aí, banda Saxônia e o Machicheiro, antes Corpião, uma vem morena e de Flippers, também aqui na programação da Imperial FM, fechando, né, o Acordando com a Imperial de hoje. 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Na sequência da programação tem a mensagem do dia.
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0: 6:01, 12 graus a temperatura aqui em Nova Petrópolis, segunda-feira, 25 de maio de 2026. Para você, um excelente dia, uma excelente segunda, uma excelente semana. E a gente traz mais uma mensagem de reflexão para a gente, claro, né, começar com pé direito essa semana, essa segunda-feira. Mensagem de hoje que diz: antes de tudo, aceite a si mesmo. Desde muito tempo somos estimulados a viver num mundo padronizado, onde existe um corpo padrão, uma roupa padrão, um estilo de vida padrão, e mais tantos outros que nos influenciam a olhar para o mundo de uma forma padronizada. É óbvio, né, que a gente tem que seguir certas regras, pois se cada um vivesse da sua maneira sem nenhuma limitação, isso ia ser impossível a gente conviver em sociedade. Não que isso seja perfeito, mas imagina como seria mais difícil ainda. Mas a individualidade de cada pessoa precisa ser mantida e não deveria jamais ser violada. Vivemos inseridos numa quantidade imensa de pessoas e com a globalização nos vemos cada vez mais pertos de pessoas compartilhando culturas diferentes, biotipos diferentes, maneiras de pensar e opiniões diferentes, principalmente forma de ver o mundo completamente diferente. Apesar dessa aproximação com tantas pessoas assim tão diferentes, ainda existe aquelas que ainda acham que a felicidade está em alcançar isso ou aquilo de outra pessoa. Querer mudar o estilo de vida ou a cor do cabelo não tem problema nenhum. A questão está em não conseguir, de maneira alguma, viver tranquilamente, caso não faça, de fato, a mudança. Mesmo que algo incomode, devemos nos aceitar como somos, seja a cor do cabelo, enfim, né? Por mais que haja inúmeros procedimentos para mudarmos diversas partes do corpo, o corpo sempre fará parte de você, e por mais que mude, é imprescindível que o aceite. Não é saudável se deixar levar pelas características de alguém que não teve a mesma vida que você. São experiências completamente diferentes. E no futuro, tudo isso implicará em várias consequências que podem não ser nada agradáveis. Antes de tudo, aceite as coisas como são. Aceite seu corpo, sua vida, exatamente como ela é. O que for, o que precisa ser mudado, mude. Tudo foi direcionado para ser assim e para conseguir seguir em frente, temos que nos aceitar primeiramente como indivíduos. Uma mudança aqui, outra ali, pode ser válida, mas nunca com o objetivo de modificar a sua essência e a sua verdadeira individualidade. Pense nisso e tenha um bom dia.
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0: Vamos lá, agora 6:07, 6:07, temperatura de 12 graus. Programa Bom Dia Amigos com você a partir de agora. 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

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E o Bom Dia Amigos chega para te conectar a um novo dia, levando para você a alegria, a boa música da programação da Imperial FM todas as manhãs. Sua participação sempre muito bem-vinda por aqui no nosso WhatsApp 5432811510. Todo mundo já sabe, né? Mas a gente sempre faz questão de reforçar. E se você ainda não adicionou, adicione aos seus contatos o WhatsApp da Imperial. Bem simples, 5432811510. Eliane Maria Schmitz Halber, desejando uma abençoada segunda-feira para todos nós. Obrigado. Rodrigo de Canela, bom dia. Alô, Jacinta Dapper. A Rosmari, também em Canela. Seu Alfonso Barg, no Pousada da Neve. Ilani Moraes, do Yammertal. Alô, Daniela. Olha aí, Lojas Colombo, chegando a Nova Petrópolis. Já já eu trago o seu pedido por aqui, tá bom, Daniela? Um alôzinho aí pra toda a comunidade de Nova Petrópolis, turma da Colombo, chegando. Em breve aí, muitas novidades, né? Paulo e Joana Boca, homenageando Cristali e Olivayan, Noeli Schaefer da Silva, Beno Papk, turma de aniversário hoje. Joãozinho Wolf, de Nova Petrópolis, bom dia, boa semana. Alô, seu Douglas Fat, tu já tá acordado, guri? Tá no serviço? Já vamos dar uma verificada aqui, tá certo? Abraço, boa semana. E para quem pediu, agora a gente traz Os Atuais para recordar a tentação.

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4: 6:20, 12 graus a temperatura em Nova Petrópolis, Imperial FM e o bom dia, né? O bom dia, amigos. Tempo bom aqui em Nova Petrópolis. Daqui a pouco a gente traz previsão do tempo, as informações da Metsul Meteorologia, 6:40. Então não vá perder, hein? Vai nosso bom dia pro Paulo Marchner de Dois Irmãos. Alô, Ilvene em Estrela. Super abraço. É, fazendo aí uma baita análise, né, da mensagem lida às 6 da manhã. Eu também concordo, é por aí, né? Ainda Martinho Stein, Esperança Maratá, ligado com a gente. Iraci Hansen, Novo Hamburgo. Quem é que mais? O Fernando Olbermann e a Bernadette Neukamp, São Pedro da Serra. Galera ligadinha com a gente na manhã desta segunda-feira. E agora tem o Rainha.

0: Rainival com Fada Lady Proof. Antes o Rainha, Minha Rainha. Imperial FM 6:27.
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0: Esposa Leoni Maria Schrepfer. Filhos Rosane, Édio, Márcia, Diva, genros, noras, netos, demais parentes e amigos participam do falecimento de Edo Schrepfer, o popular caroço. Ontem ocorrido na idade de 79 anos. O corpo está sendo velado na Igreja Evangélica Congregacional de Lindolfo Collor. A cerimônia de despedida será hoje, às 15 horas, na própria igreja, seguido de sepultamento no cemitério evangélico congregacional de Lindolfo Collor. 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

25 minutos agora para 7, temperatura 12 graus, tempo bom em Nova Petrópolis, Imperial FM, programa Bom Dia Amigos. 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Já já trago a previsão do tempo, já já tem as informações da Metsu Meteorologia. Vou mandar um bom dia aqui para Lisete Stoffel Vaian, homenageando a neta Cristalli, que hoje completa 10 anos. Parabéns então a ela, né? Parabéns para Cristalli. Marilene Juliana Milk do Alto Feliz, um ótimo dia para você. Obrigado pela companhia. E vamos de música gaúcha agora, né? Os Monarcas e o Santuário de Chucros.

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1: A previsão do tempo com as informações de Luiz Fernando Nartigal. Bom dia, Luiz Fernando.
2: Bom dia, amigos e ouvintes da Rádio Imperial. Ar frio mais enfraquecido atua sobre o estado, mas área de baixa pressão favorece o retorno da instabilidade da chuva nesta segunda-feira. Hoje, em Nova Petrópolis e na Serra Gaúcha, o dia começa com tempo bom e o sol aparece com algumas nuvens no céu. Mas no fim do dia as nuvens aumentam e provocam chuva, sobretudo no período noturno. Não se descarta chuva isoladamente forte com trovoadas. A temperatura na madrugada ficou entre 9 e 11 graus na maior parte da região, mas caiu abaixo dos 5 graus nas áreas mais altas, sobretudo nos aparados. Durante o dia aquece e as máximas à tarde atingem 20 e 21 graus. Na terça-feira, muitas nuvens provocam chuva ao longo do dia. Também haverá neblina e nevoeiro em muitas áreas. Haverá uma menor variação na temperatura. As mínimas ocorrem à noite e vão ficar entre 10 e 12 graus. E as máximas à tarde atingem entre 15 e 17 graus. Na quarta-feira, o sol aparece com nuvens, mas ocorrem períodos de maior nebulosidade e não se descarta chuva fraca ou garoa em alguns pontos. No começo da manhã, também haverá formação de neblina e de nevoeiro em muitas áreas. Haverá maior variação na temperatura. As mínimas ocorrem à noite, vão ficar entre 8 e 10 graus, e as máximas durante o dia atingem entre 16 e 18 graus. Na quinta e sexta, o sol aparece com nuvens, mas no começo da manhã,

0: haverá formação de neblina e de nevoeiro em vários pontos. Diminui a temperatura nas noites e madrugadas. Na quinta-feira, as mínimas vão ficar entre 4 e 6 graus. E na sexta, as mínimas devem ficar entre 5 e 7 graus. Da Metsul, Luiz Fernando, na Artigal.
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6: Agora 13 minutos para 7, 12 graus, a temperatura aqui na Serra Gaúcha. Vamos lá com o nosso bom dia, amigos. Manhã de tempo bom, né? Então, já que a Metsu confirmou, né, mudança no tempo, amanhã da segunda-feira vai começando com céu limpo, tempo bom na região, então vamos curtir esse solzinho que logo apontará no horizonte. Música União de Sapiranga chegando. Deixa eu mandar um alô aqui também pro seu Oscar Miller. 10 graus em Gramado, hein? Mas tu já viu? Música União.

0: Esse seu jogo, Rota Luminosa, Kaster Uter Spatzen Herz, Kevin Herz Verlier. Teve também Musical Real de Nova Petrópolis, com 3 de maio, e o Musical União de Sapiranga, mas tu já viu? Pontualmente 7 horas. Bom dia, amigos. 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
1: 7:06, 7:06, 12 graus, 5 décimos. Muito bom dia para você ligado com a gente. A partir de agora, o Rádio Classificados no ar. 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

Próximo final de semana, vamos dar um giro, conferir os eventos aí com a cobertura da Imperial FM. Dia 29 estaremos marcando presença na abertura da festa da Bergamota. É a 23ª festa da Bergamota e das Flores de São Sebastião do Caí. Evento que acontece de 29 de maio a 7 de junho no Parque Centenário. Sexta-feira, então, a abertura oficial prevista para acontecer por volta das 20 horas. 21h30 tem banda Pandora no palco. Sábado pela manhã, próximo sábado, manhã Alegre Imperial, dia 30, né? Direto da Tricofest, aqui no Centro de Eventos de Nova Petrópolis. Na noite do próximo sábado, estaremos marcando presença também no baile de Kerpe do Padre Eterno Baixo, em Santa Maria do Herval. E grande festa, grande promoção também na linha Araripe. Vone Fritz no Floresta, em Estância Velha. Abraço, boa semana. Dona Ilse Edinger no Padre Eterno Baixo. Bom dia. Plínio e Celino no Shima. Hoje vai sair Schmied Marmela, é isso? Confesso que eu não conheço. Família Gums, Curitiba. Curitiba com 12 graus, tempo nublado. Alô, seu Vilmar. Ademar Reinher, em Poço das Antas. Bom dia para os amigos e também para a turma da Imperial. E o nosso WhatsApp é o 5432811510. É segunda-feira, manhã de tempo bom aqui na Serra Gaúcha. É San Marino. Amanhã é de cara de inverno, mas a música é manhã de verão.

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3: Imperial agora 7:19, tempo bom na Serra Gaúcha, 12,5 graus a temperatura. João Guedes e esposa Dona Maristela ligados com a gente, bom dia. Dona Velida Pretzel, boa semana também, boa segunda-feira. O Igor Schmidt está marcando presença, deixando seu bom dia para nós também. E o Sandro Kremer em Pinheiros, Montenegro. Abraços! La Montanara!

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Agora 27 minutos para as 8, temperatura 12 graus, 7 décimos aqui na Serra Gaúcha. O tempo é bom, aliás, tempo muito bom nesse comecinho de manhã de segunda-feira. E você ligado na programação do Rádio Classificados, muito obrigado pela sua companhia. Desejo para você uma excelente segunda-feira, uma excelente semana. Semana da saideira do mês de maio, né? 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Gilberto Adelar, bom dia. Ainda Dona Otília Brown em Dois Irmãos, abençoada semana pra todos nós.

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3: Imperial FM, agora 13 minutos para as 8, temperatura agora em 13 graus aqui em Nova Petrópolis. Hospitais de Caxias do Sul operam com UTIs cheias em meio ao avanço de doenças respiratórias. Os três hospitais de Caxias que realizam atendimento pelo SUS estão com alta ocupação nas UTIs de adultos. O cenário é reflexo dos casos de síndrome respiratória aguda grave. A doença é caracterizada por quadros respiratórios graves que exigem hospitalização e podem ser causados por vírus como influenza, Covid-19, vírus sincicial respiratório, rinovírus e outros agentes infecciosos. Na tarde da última sexta-feira, pacientes de Caxias e demais cidades da Serra ocupavam todos os leitos de UTI do Hospital Pompeia. No Hospital Geral, a taxa de ocupação atingiu 93% e no Hospital Virve Ramos o percentual chegou a 80%. Na rede privada, o Hospital do Círculo informou aumento considerável nos atendimentos de urgência e emergência devido a sintomas gripais. A alta é de 30% em atendimentos de adultos e crianças. O quadro de internações segue estável. Seguindo por aqui com a boa música da nossa programação.

Então é o Rádio Classificados com você. Bom dia, vai para a Picada Schneider, seu Emílio Konderfer. Tempo bom, 11 graus a temperatura. Bom dia para o seu Jair Fassbinder, também a Vânia. E ainda a Loiva Brown Arnold, de Dois Irmãos. Obrigado pela companhia. Agora tem banda exemplo.

6 minutos para as 8, Banda Chopão. Antes, a exemplo, se não quer, larga. E eu tô largando. É, não porque eu não quero, mas porque meu horário tá chegando no fim, né? É, chegando ao fim o Rádio Classificados, até que o oferecimento de Emagrecentro Gramado, Ideal Esquadrias de Voti, Círculo Saúde e CCR Máquinas Agrícolas. Fecho com a música alemã Leidegut, de Nicole. E volto amanhã, mais uma vez, às 5 da manhã, no Acordando com a Imperial. Roger tá chegando para comandar o Bom Dia Imperial. A todos uma ótima segunda-feira e uma excelente semana. Tchau!

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1: Tempo firme, temperatura 13 graus. Bom dia.
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Agora são 8:02, bom dia, boa segunda-feira, hoje dia 25 de maio, sol brilha, céu azul, tempo firme por aqui, temperatura em 13 graus e um décimo. Chegando o nosso Bom Dia Imperial, com óleo de avestruz original Amazon Strutio, Teseus 30, Corsan, Benoit, Vera Vogel Artefatos de Concreto, produtos Volony Becker, Mecânica Silveira, Lojas Regla, e a partir de hoje também conosco, Claro Multi. 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
0: Claudemir Vergani, já cedinho mandando recado por aqui. Bom dia, Lúcia, Ângela e Bel em Pantano Grande. Participe você também, 54-3281-1510. Abrindo o programa de hoje, Flávio Dalcinha, Banda Ouro.

Der Sommer kommt immer wieder, Peter Kraus, Banda Municipal de Morro Reuter, Mein Vater war ein Wandersmann e Flávio Dalcinha, Banda Ouro, Não Tenho Dinheiro. Bom dia, Carol. Carolina da

0: Sim, na audiência em Ivoti. Hoje o bate-sinal chegou cedo, né? Já largamos aqui com o Flávio Dalcin. Bom dia, Carol. Mandou a foto, aliás, uma bela manhã e alguns pontos com nevoeiro na região de Ivoti, né? Coisa pouca, daqui a pouquinho já dissipa também. Dá pra ver que aí na região o céu também tá azulzinho, né? Temos alguns pontos com neblina, nuvens muito poucas aqui pela região.
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2: Bom dia, amigos e ouvintes da Rádio Imperial. Ar frio mais enfraquecido atua sobre o estado, mas área de baixa pressão favorece o retorno da instabilidade da chuva nesta segunda-feira. Hoje, em Nova Petrópolis e na Serra Gaúcha, o dia começa com tempo bom e o sol aparece com algumas nuvens no céu. Mas no fim do dia as nuvens aumentam e provocam chuva, sobretudo no período noturno. Não se descarta chuva isoladamente forte com trovoadas. A temperatura na madrugada ficou entre 9 e 11 graus, na maior parte da região, mas caiu abaixo dos 5 graus, nas áreas mais altas, sobretudo nos aparados. Durante o dia aquece e as máximas à tarde atingem 20 e 21 graus. Na terça-feira, muitas nuvens provocam chuva ao longo do dia, também haverá neblina e nevoeiro em muitas áreas. Haverá uma menor variação na temperatura. As mínimas ocorrem à noite e vão ficar entre 10 e 12 graus. E as máximas à tarde atingem entre 15 e 17 graus. Na quarta-feira o sol aparece com nuvens, mas ocorrem períodos de maior nebulosidade e não se descarta chuva fraca ou garoa em alguns pontos. No começo da manhã também haverá formação de neblina e de nevoeiro em muitas áreas. Haverá maior variação na temperatura. As mínimas ocorrem à noite, vão ficar entre 8 e 10 graus. E as máximas durante o dia atingem entre 16 e 18 graus. Na quinta e sexta, o sol aparece com nuvens, mas no começo da manhã haverá formação de neblina e de nevoeiro em vários pontos. Diminui a temperatura nas noites e madrugadas. Na quinta-feira, as mínimas vão ficar entre 4 e 6 graus. E na sexta, as mínimas devem ficar entre 5 e 7 graus. Da Metsul, Luiz Fernando, na Artigal. Tem...

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3: Imperial 8:18, temperatura na casa dos 13,5 graus, tempo firme em Nova Petrópolis, não em Erval Seco, né, Rafael? Rafael Herber mandou foto aqui e tem pingos no para-brisa ali do veículo, né? Tem chuva fraca lá em Erval Seco.

Tempo encoberto e instável. Alô pro Wilson Miller, material Parece Novo, pro amigo Murilo Schroeder e a esposa dele, a Juliana Reinheimer, lá no Matiel Parece Novo, pedindo música com a banda Oriental. Vai nessa. Ademaradão Sklartzik, Porto Alegre, hoje em centenário, depois da festa com os atuais, agora rumo a Porto Alegre, e a Imperial a mil no carro. Obrigado pela carona, boa viagem. E em Parobel, Valdemar Neriani e a Silvia Letícia também acompanhando o nosso Bom Dia Imperial.

0: Só quero te dizer, som 7, Augusto Niles Loz, Moreninha Linda e Rota Luminosa Vaz do Vils, tá agora 8h28.
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13,9 a temperatura, tempo firme, e seguimos juntos aqui com o nosso Bom Dia Imperial neste comecinho de semana e quase final de mês, já dia 25 de maio. 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

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Abraço, bom dia pro Laurina, companhia da Imperial, Anderson Marschner em Dois Irmãos também conosco.

0: Oriental. Vai nessa. Antes teve Sétimo Sentido. Pra mim, você morreu.
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0: Agora 13 para as 9, temperatura em 14 graus e 3 décimos, o sol segue brilhando forte aqui em Nova Petrópolis. Bom dia, Márcio Schwab, passou buzinando, né? Quer dizer, ele não, o caminhão. Passou buzinando há pouco em frente à emissora, obrigado pela carona, bora para mais uma semana de trabalho, bom serviço. Falando em trabalho, começando a trabalhar o Sidney, Dom Feliciano, o tempo daquele jeito, mandou um videozinho aqui, tá fechado. É, com serração, já a serração com aquela carinha de que logo vai embora, né? Bateu um vento mais forte ali, a serração já se foi. Pedindo a música alemã com Vox Club, já rodando por aqui. Participe! 5432811510.

0: A música alemã com The Elsessa, Mega Party Medley, antes teve Indústria Musical Ranking. Trazendo informação, casualmente passando ambulância em frente à rádio aqui, deu pra ouvir a sirene no microfone talvez, mas não é daqui a informação, tá? Informação de acidente na RS-240, um acidente nas proximidades do redutor de velocidade, sentido Charlau Portão, e as duas pistas bloqueadas. A informação do nosso amigo Irineu Grings, trânsito bloqueado até o viaduto da Charlau. Então, para quem precisar fazer o trecho, aí deve buscar rotas alternativas no momento. Obrigado pela informação. Um abraço aí pro seu Irineu Grings. Fechando aqui a primeira hora do nosso Bom Dia Imperial e o oferecimento sempre de Claro Multi, Vera Vogel Artefatos de Concreto, Volone Becker Mecânica Silveira e Lojas Regla.
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2: Como se coloca uma palavra do singular para o plural em alemão? O português não é uma língua fácil, mas no caso de colocar o plural das palavras, é possível que seja mais simples que no alemão. Primeiramente, no português, geralmente se coloca um S no artigo e na palavra e tudo está resolvido. Tipo, a roupa, as roupas, o carro, os carros. Claro que podem ter palavras com ão que mudam um pouco, como o coração e os corações. De toda forma, a regra não muda tanto. Já no alemão, isso é bem mais complexo. Tendo 7 formas diferentes de destacar uma palavra se ela for plural. Vamos a essas formas com exemplos. Primeira forma, terminando com N. E-N. Die Frau. A mulher vira die Frauen. As mulheres, com EN ao final. Die Lampe, a lâmpada, vira die Lampen, as lâmpadas. Segunda forma, terminando somente com E. Der Tisch, a mesa, vira die Tische, as mesas. Der Tag, o dia, passa para die Tage, os dias. Terceira forma, colocando o trema e terminando com E. Die Nacht, a noite, vira die Nächte, as noites. Der Ball, a bola, vira die Bälle, as bolas. A quarta forma, com ER ao final. Das Kind, a criança, no plural é die Kinder, com ER no final. Quinta forma, trema mais ER no final. Das Haus, a casa, vira die Häuser, com trema no A e ER no final. A sexta opção, terminar com S, como no português, que se aplica principalmente com palavras estrangeiras. Das Auto, o carro, vira die Autos. Das Team, o time, vira die Teams. Sétima opção, quando a palavra não muda, podendo alterar somente o artigo. Der Lehrer, o professor, passa para die Lehrer, sem alterar a palavra. Das Mittel, o meio, passa para die Mittel, os meios. Mas tem um ponto que a regra vale igual para 100% das palavras. Sempre no plural, o artigo é die, indiferente de no singular ser der, die ou das. Isso facilita muito na hora de falar. Complicado? Bom, vamos trabalhar cada um desses casos em separado em futuras dicas para tentar ajudar a usar o plural de forma mais tranquila e compreensível. E você, tem dúvida quanto ao uso de uma palavra no plural? Mande um áudio para a Imperial. Será uma alegria poder ouvir você.
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3: 9,3, 14 graus e meio a temperatura. 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E você também, né, participando aí no 54-3281-1510, Lisete Schamberger em São Pedro do Maratá, abençoada a semana a todos, pedindo rainha. Alô, Zé Borges, bom dia, turma de Butiá. Ademar e Neiva de Novo Hamburgo, abençoada a segunda e semana pra vocês também, que assim seja. Em Três Arroios, tempo fechado e pronto pra chover, né, Gilberto? Tá diferente daqui também o tempo por Três Arroios, pedindo banda 0800, que deram verdadeiro show em Peritiba no último sábado. Que pessoal bacana e divertido, diz aqui o Gilberto lá de Três Arroios. Participe então, 5432811510, e tem mais informação a respeito de de trânsito em meia pista nesta manhã pela região. Falei mais cedo sobre um acidente na 240, né, em Portão, ali que está proporcionando um bloqueio até o viaduto da Charlau. E tem também um acidente, infelizmente, com óbito hoje pela manhã na ERS-122 em Bom Princípio, proximidades do posto Gambino. Uma colisão que envolveu um Corsa e um Virtus, ambos seguiam no mesmo sentido, né? O Virtus acabou perdendo o controle ali, o motorista perdeu o controle do veículo, atingiu o Corsa, que trafegava pela pista da esquerda, e aí o Virtus capotou e foi parar na pista contrária. O condutor, um homem de 65 anos, acabou falecendo no local. O trânsito segue lento, operando em meia pista em ambos os sentidos. Isso na RS-122, em Bom Princípio, proximidades do posto Gambino. É a segunda-feira, infelizmente, começando com acidentes de trânsito pela região. Abrindo mais um bloco, tem Banda Estrela Azul.

Banda 0800, Saudades de Ouro Preto, Vox Club, Rei Aô e Estrela Azul, As Andorinhas. E hoje eu trago um convite especial para você viver o nosso Rio Grande. 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
0: 9:19, 14 graus e 9 décimos é a temperatura. No ar o nosso Bom Dia Imperial e o abraço para Benedito Novo, Santa Catarina, lá também.

Bem com tempo fechado nesta manhã, mas sem chuva. Temperatura de 16 graus. Abração nosso colega de rádio Alcides Schmidt e a dona Edla também na companhia. Abraço, ótima semana. Geraldo Benetti de Sapiranga pro Harry Roto, gerente, os irmãos Balardinho, Alceu, Nelson Schuch, pro SR, pro senhor, aliás, perdão, pro senhor Pedro Scherer e Alexandre Scherer de Ivoti, pede Dançando em Porto Lucena. João Carlos Veríssimo, São Paulo capital, Luciano Leschner, pro Sandro Schultz da Serra Grande, para mim também, que ainda não pegou gripe com tosse, tem saúde de ferro. Eu? Não, é que na verdade eu peguei lá no comecinho do outono, então agora que o pessoal tá adoecendo, eu já passei por isso. Mas é verdade, no começo do frio ali já me deu uma tacada, né? Então por isso que agora tá sossegado, mas vamos falar baixo, né? Porque quando vê o cara tá meio ruim aí também. Abraço, Luciano. Rodrigo Gaiteiro também na companhia, a turma mandando ver aqui no 5432811510. Agora tem Rainha.

0: Sidney Alves e companhia, o nosso amor tá on, bandinha quebra galho, olho vivo e rainha musical e o guardanapo.
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19 para as 10, 15 graus e 3 décimos. A temperatura vai subindo devagarinho nessa manhã ensolarada de segunda-feira aqui na Serra Gaúcha. 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Nosso bom dia pro Neri e ótima semana para você também. Alô, Geni Godói em São Leopoldo, beijo, ótima semana. Terezinha Odi, ligada com a gente em Ivoti. Quem mais mandou recado aqui? Tem pedido do Calmon e veio da Senira. Senira Rubert Fritz, de Esteio. Parabéns pelo programa, adoro muito. Obrigado, Senira. E pediu Calmon. A gente traz por aqui. Ela é fatal.

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8: Agora 16 para as 10, 15 graus e 6 décimos a temperatura. Uma música para o meu amor João Batista, uma música gaúcha, Yoli de Gramado. Vamos rodar sim, na sequência tem música aí com eco do Rio Grande. Ana Maria Andreoli de Taquari pedindo os atuais de um motoqueiro. Sandro André Schultz, bom dia. Alô para os colegas de trabalho e para o Luciano Leschner, que ontem teve lá para a Serra Grande, né, passeando aí.

Maravilha, abraço, Sandro. Bom dia para a Vânia em Santa Maria do Herval e também o Marino Flá, de Carlos Barbosa. Ontem a banda La Paloma de Paverama animou a festa no bairro Triângulo, em Carlos Barbosa, festa em honra à Nossa Senhora de Caravaggio, a festa anual ali da comunidade, e disse que a banda estava nota 10. E pediu com eles, banda La Paloma, adeus, Maria.

0: A música com a banda Horus, Cuca com Linguiça, Eco do Rio Grande, Eu Sou Bruto e Sou do Mato e La Paloma, Deus Maria. Em 30 segundos, repórter Sicredi.
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0: A Prefeitura de Nova Petrópolis, por meio da Secretaria Municipal de Indústria, Comércio, Serviços e Tecnologia, emite um alerta importante à população e aos comerciantes locais sobre uma tentativa de golpe que vem ocorrendo no município. Diversos cidadãos relataram ter recebido ligações telefônicas e e-mails com cobranças indevidas, alegando a existência de supostos débitos e irregularidades nos alvarás de funcionamento. A administração municipal esclarece que tais contatos são falsos. Estas mensagens e ligações estão assinadas ou são efetuadas por indivíduos que não integram a fiscalização municipal e tampouco fazem parte do quadro de servidores públicos da prefeitura. Trata-se de uma ação fraudulenta que busca induzir os contribuintes ao erro para obtenção de vantagens financeiras ilícitas. Diante disso, a recomendação é de que nenhum pagamento seja efetuado e nenhum dado pessoal ou empresarial seja fornecido com base nestes contatos suspeitos. A fiscalização oficial do município segue protocolos institucionais rigorosos para qualquer tipo de notificação. Em caso de dúvidas ou para verificar a real situação do seu alvará, o munícipe não deve hesitar. Entre em contato diretamente com a Secretaria Municipal de Indústria, Comércio, Serviços e Tecnologia pelo telefone 54-3281-8400. E o grupo Doguinhos DI, de dois irmãos, começou a promoção de uma ação solidária de inverno. O objetivo é conseguir arrecadações tanto de vestuário e calçados, como também de acessórios para casa, a fim de enfrentar essa época do ano e contribuir com a causa animal. O grupo pede arrecadações de vestuário, como casacos, moletons, cachecóis, calçados quentinhos e outros artigos. As peças serão vendidas no Bazar Beneficente, que atualmente é o principal meio combustível para o segmento da contribuição com os animais. Além disso, o grupo também faz a chamada para

0: doações de rações para filhotes, sendo preferidas das marcas Golden e Monelo. Os pontos de coleta são a Agropecuária São Miguel, loja Pet Stars e Clínica Borges. Mais informações no Instagram, @doguinhosdi. 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
0: Horas em ponto, bom dia, bom comecinho de semana. Hoje é segunda-feira, 25 de maio, céu azul, poucas nuvens por aqui, temperatura em 16 graus. E subindo, né? Tava friozinho de manhã, menos frio que nos últimos dias, tava fresquinho ainda de tarde, agora teremos temperaturas mais agradáveis já. 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Irno Kunz, bom dia, Panambi, chove em Panambi, pediu música do Terceira Dimensão, trago já já aqui na nossa programação. Alô, Tatiane Zanqueta em Morro Reuter, Tony Chaves em Caxias do Sul. Música dos Atuais, antes de ir embora pra Marli, que tá virando as cuecas, né? Lá na Serguta, em Picada Café. Um abraço pra toda a turma, tá na produção das cuecas viradas, né? Mas pra elas fritarem ali antes, tem que virar as cuecas. Essa é a função da Marli hoje, então. Tem os Atuais, tem uma outra antes aqui, que o pessoal já tinha pedido uma mais antiga, tá? Mas no outro bloco já chega também os Atuais, antes de ir embora. Participe também você, 54-3281-1510. E pra começar o bloco, o cara que nesta quinta-feira estará aqui conversando com Giovanni Littke a partir das 8 da noite no programa Vem Amigos, Leandrinho e Banda.

0: Os atuais de um motoqueiro, Troglawa e Machena, e antes Leandrinho e banda Vizinha Fofoqueira. Aleluia! Rumo à Teutônia, hoje um pouquinho mais tarde. Ontem o compromisso profissional foi até mais tarde, né? Então hoje espichou um pouquinho. Não que ficou dormindo, tava dizendo aqui a lavar roupa, botar na secadora, enfim, as lidas de casa antes de voltar pra Teutônia, né, Luia? Boa viagem aí, bom trabalho, boa semana. O Zé Tomaszewski, a Lisete no Rincão dos Ilhéus, também aí na produção dos risoles, né, com a mão na massa e curtindo o Bom Dia Imperial. E em Bento Gonçalves, abraço Simão Weschenfelder, na escuta da grande Imperial, diz ele. Valeu, Simão. Por lá, tempo nublado, temperatura em 15 graus. Vamos agora com um recadinho direto da central da JB Mix com Adelar Amarante. Bom dia, Adelar.
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0: os atuais, antes de ir embora, os parentes Polca das Trompas e Terceira Dimensão, Sorte ou Destino.
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3: 28 para as 11, 17 graus a temperatura, tempo agora parcialmente nublado aqui em Nova Petrópolis, segunda-feira, 25 de maio, no ar o nosso Bom Dia Imperial para Esquadrias MR em Morro Reuter, 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

Zé Cláudio de Estância Velha, mãe Elio, Faustão, a Norma também, Faustão de dois irmãos. Vando da banda 0800, depois de dois grandes eventos de Kerbfest em Peritiba, Santa Catarina, e também Novo Machado, Barra Funda, sucesso no fim de semana, agora descansando um pouquinho, e sábado tem Padre Eterno Baixo, isso mesmo, sabadão tem banda 0800 em Padre Eterno Baixo, inclusive com a transmissão da Imperial, né? O baile de Kerp no Salão da Comunidade Católica lá em Padre Eterno Baixo. Tem Canecão do Vale e banda 0800 ao vivo aqui na Imperial. Antes eu falei da Luísa, eu não lembrava a cidade dela. Agora ela me lembrou aqui, ó. Teresina, Piauí. Eu sabia que era no Nordeste, não lembrava exatamente onde. Teresina, no Piauí. Obrigado pela companhia. Na Joaneta, a dona Lenise Evento tá pilotando fogão, fazendo almoço para duas pessoas hoje. Muito bem, bom almoço aí para vocês, então, e a gente segue por aqui com Doce Encanto.

Florian Silbereisen e o medley de músicas alemãs, Os Futuristas, Festa no Alto da União e Doce Encanto, Isso é a Felicidade. 13 para o meio-dia, 18 graus, 1 décimo a temperatura. Alô, Emília Scholz, bom dia, Karina Kustler em Nova Hartz. Também a homenagem da Elisabetta Bofler a todos os aniversariantes, em especial a Jacinta Wingert, de aniversário hoje. Alexandro, na Joaneta, bom dia.

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0: Super Banda Chopão, Flávio e seu trombone, antes Os Monarcas e a Faca Prateada.
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0: Esposa Leoni Maria Schrepfer. Filhos Rosane, Édio, Márcia e Diva. Genros, noras e netos, demais parentes e amigos participam do falecimento de Edo Schrepfer, popular Caroço, ontem ocorrido na idade de 79 anos. O corpo está sendo velado na Igreja Evangélica Congregacional de Lindolfo Collor. A cerimônia de despedida será hoje às 15 horas na própria igreja, seguido de sepultamento no Cemitério Evangélico Congregacional de Lindolfo Collor. Funerária FAT informou o falecimento de Edo Schrepfer, popular Caroço.
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0: O Campeonato Municipal de Tiro ao Alvo de Nova Petrópolis teve início na última sexta-feira. A Sociedade Concórdia de Linha Imperial sediou a primeira etapa do torneio, que reuniu atiradores de 5 equipes em disputas realizadas na sexta e também no sábado. A solenidade de abertura contou com a presença do prefeito Daniel Mikaelsen, do vice Alexandre da Silva, da secretária de Educação e Desporto Caroline Mater e do diretor do Departamento de Atividades de Educação Desportiva Luiz Port. Nesta rodada, a equipe da Linha Araripe levou a melhor, conquistando a liderança com um total de 585 pontos. Logo atrás, na segunda colocação, ficou o grupo Atiradores da Vila, somando 581 pontos. O desempenho individual também foi destaque, com pontuação máxima alcançada pelos atiradores Hernani Stanque, dos Atiradores da Vila, e Pascoal Grinks, da Linha Brasil, que cravaram 60 pontos cada. As disputas seguirão movimentando as comunidades ao longo dos próximos meses. Conforme o calendário oficial, as próximas rodadas estão agendadas para os dias 4, 5 e 6 de junho, na Sociedade Tiro ao Alvo, no Centro, 10 e 11 de julho, na Linha Araripe, 14 e 15 de agosto, na Vila Olinda, e 11 e 12 de setembro, na Linha Brasil. E também na sexta teve início o 45º Encontro Municipal de Coros de Nova Petrópolis. A primeira etapa do tradicional evento cultural aconteceu no Centro de Eventos e contou com a participação de 9 grupos corais do município, que encantaram o público presente. Coro masculino Stadtplatz, coro feminino Nova Esperança, coro misto

0: O Canto Amizade, coro masculino da Associação de Cantores União Fraternal, coro feminino de Senhoras da Oase, coro misto paroquial São João, coro misto Irmandade, coro Tom de Mulher, coral Tom de Mulher e o coro vocal Gerações. Dezenas de cantores e apreciadores da cultura local prestigiaram a abertura oficial da programação. O evento também contou com a presença do prefeito Daniel, do vice Alexandre, da diretora do Departamento Municipal de Cultura, Yasmin Schmidt, e da diretora do setor de eventos culturais, Eduarda Papke. No seu pronunciamento, o prefeito Daniel Mikaelsen destacou a relevância do canto coral para a identidade do município. Nova Petrópolis foi construída a partir da força, da fé e das tradições herdadas dos nossos antepassados. E o canto coral ocupa um lugar muito especial nessa história. Cantar é um dom que emociona, aproxima pessoas e fortalece os laços entre as comunidades. Através da música, preservamos memórias, transmitimos valores e mantemos viva a identidade cultural do nosso povo. O Encontro Municipal de Coros representa justamente isso: integração, amizade, fraternidade e amor pela cultura. O cronograma do evento terá continuidade ao longo do ano. A próxima etapa acontece no dia 14 de agosto, com o local e horário a serem definidos pela organização. Já a terceira e quarta etapas devem acontecer nos meses de outubro e novembro. Além disso, está prevista uma cantata de Natal no mês de novembro, reunindo todos os coros do município em uma grande celebração. Repórter Sicredi retorna à tarde, fechando aqui o Bom Dia Imperial, agradecendo a Corsan, Benoit, RBT Internet, Mobili Empreendimentos, Colonist House, Energias da Natureza, Fink Supermercados de Picada Café, Clínica Albernaz, Círculo Saúde e Restaurante Malma. Em seguida, chegando o colega Gabriel e o Tá Na Mesa.
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Boa tarde, meio-dia, 8 minutos e meio, 18 graus, 1 décimo, a temperatura, 77% umidade relativa do ar, entrando no ar a partir de agora, a programação do meio-dia, desta segunda-feira, dia 25 de maio de 2026. No ar a partir de agora, o Tá Na Mesa, após o colega Roger, Gabriel vem chegando por aqui, te fazendo companhia, desejando a você um bom almoço, uma boa tarde e, claro, uma abençoada semana para todos nós. No ar o Tá Na Mesa desta segunda-feira, de tempo com nebulosidade, às vezes algumas aberturas de sol, mas agora já um pouco mais fechado do que hoje pela manhã. 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Você vai mandando o teu recado através do 54-3281-1510, telefone e WhatsApp da Imperial, no site imperial.fm.br, para você participar com a gente. Falando em participações, quero já aproveitar por aqui, trazer os recadinhos no WhatsApp da Imperial. Hoje os parabéns vão para a mãe, né? Para a mãe do esposo Ivo, isso dos filhos... Deixa eu ver aqui, né? Os parabéns então, esposo Ivo, dos filhos Cirlei, Rejane, Marisa, a Ieda, também Rosane, Adair, Jair, Simone, dos gêmeos... dos genros, né? Noras, netos, bisnetos, feliz aniversário à nossa mãe Maria. E a grande festa vai ser hoje à noite. Se prepara, viu, mãe? Então, tá certo. Parabéns. O recadinho da Rejane, então, aqui. E muitas felicidades e muita saúde. Pediram a música Feliz Aniversário, né? O Estevão também acompanhando o nosso programa, desejando uma boa tarde e, claro, uma boa semana para todos nós, né, Estevão? Para os aniversariantes deste 25 de maio...

Imperial, meio-dia, 13 minutos e meio, 18 graus a temperatura. Notas e comunicações, dia 2 de junho, terça-feira. A Prefeitura de Nova Petrópolis, por meio da Secretaria Municipal de Agricultura e Meio Ambiente, promove a coleta de embalagens de agrotóxicos no interior do município. Para atender o maior número de agricultores, haverá duas rotas de coleta, ambas com início às 7 horas. Nesta edição, a administração municipal conta com o apoio das empresas Agrimar e Vacaro, que promoverão a destinação correta dos materiais recolhidos. A ação integra a programação do mês do meio ambiente. A Prefeitura de Ivoti, por meio da Secretaria da Fazenda, convida toda a comunidade para participar da audiência pública referente à avaliação das metas fiscais do segundo quadrimestre de 2026. O ato ocorre na próxima terça-feira, dia 26, amanhã, às 18 horas e 30 minutos, na Câmara Municipal de Vereadores, localizada na Avenida Presidente Lucena. Notas e comunicações retorna amanhã aqui na nossa programação. Daqui a pouquinho tem os encontros de família na programação da Imperial.

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Musical Monte Carlo de Horizontina, o homem da sua vida. Meio-dia, 26 minutos, 18 graus, um décimo a temperatura, a nebulosidade aumentando no decorrer aí do nosso dia, no decorrer aí desta tarde. E por aqui nós vamos seguindo com o Tá Na Mesa, a programação do meio-dia, num oferecimento de Loja Colombo. 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

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Muito boa tarde, Tatiane Zanqueta. Boa semana pra ti. Meu amigo Pires e a esposa Grenesi, obrigado pelas palavras, viu? Um super abraço para vocês também, uma abençoada semana. Rodrigo Gaiteiro do Perancino, também sempre ligado com a Imperial. Flaviano, deixando aqui o seu abraço, pedindo para curtir música do La Montanara, que eu vou trazer agora. Meio-dia, 28 minutos, já já tem o contato direto. E por aqui a gente curte La Montanara.

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0: Associados, clientes e demais ouvintes, aqui é a jornalista Paloma Grisan com o seu contato direto. Teutônia encerrou neste domingo mais uma edição da Festa de Maio. Foram dois fins de semana de evento, contando com feira comercial, agropecuária, agroindustrial e muitas atrações artísticas e culturais. A Sertel mais uma vez esteve presente com o seu stand preparado especialmente para receber toda a comunidade. O presidente da SIC Teutônia, organizadora do evento, Jairo Esperoto, fez uma avaliação sobre a festa e a importância da parceria com os patrocinadores.
1: A gente tá vendo uma festa de maio muito bonita, né? Muito bonita, com os estantes, com muitas opções. É importante isso, né? Que as pessoas venham e se sintam muito bem no ambiente. Sem as parcerias, sem os patrocínios, fica muito complicado, fica mais complicado fazer, porque tem um investimento, né? Em estrutura, para transformar o ambiente acolhedor. Então, é fundamental, e as cooperativas mostram também que estão sempre à frente, né? Assim como o Sicredi e a Sertel também, como patrocinadores massa. Então, o nosso reconhecimento, o nosso agradecimento, né, a tudo que essas cooperativas, a tudo que a Sertel também está fazendo pela Festa de Maio e por tudo que faz para o nosso município.
0: De 5 patrocinadores da Festa de Maio, 4 foram cooperativas, incluindo a Sertel. O fato demonstra a importância e a presença do cooperativismo no desenvolvimento das comunidades e de seus municípios. O presidente da SIC também avalia este aspecto.
1: O cooperativismo é muito forte aqui em Teutônia, e é por isso que esse é um município, né, que agora, completando os 45 anos também, se destaca por tudo, e as cooperativas são fundamentais e têm uma parcela de contribuição muito importante no desenvolvimento de tudo que vem acontecendo.
0: Muito obrigada, este foi o presidente da SIC Teutônia, Jairo Esperoto, falando sobre a Festa de Maio 2021. 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
0: 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As equipes técnicas da Sertel realizam hoje melhorias no sistema elétrico das seguintes localidades: Bairro Montanha, em Lajeado; Centro e Campestre Baixo, em Salvador do Sul; Bairro Canabarro, em Teutônia; e Taquara. As equipes também realizam podas e roçadas em Linha Peral, Marques de Souza; Linha Vitória, São José do Herval; e Travesseiro. Associado, está em andamento até o dia 16 de agosto a pesquisa IASC, que mede o nível de satisfação dos clientes com as distribuidoras de energia. A coleta de dados será realizada pela empresa Qualiteste Inteligência em Pesquisa, com acompanhamento e validação integral da ANEEL. Os pesquisadores estarão identificados com crachá, uniforme institucional e veículos caracterizados. Na área de atuação da Sertel, a pesquisa acontece nos municípios de Lajeado, Teutônia, Marques de Souza, Taquara e Poço das Antas. A sua opinião é muito importante para a nossa cooperativa. Se você for contatado, responda o questionário e nos ajude a desenvolver ainda mais a nossa Sertel. O contato direto de hoje fica por aqui. Uma ótima tarde para você!
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7: Imperial, 19 minutos, nos separando das 13 horas, 18.4 a temperatura, tempo com nebulosidade. Vamos seguindo aqui o Tá Na Mesa, programação do meio-dia. A Elisabetta Buffler mandando um abraço para todos os aniversariantes do dia de hoje. O Ninho, pessoal na Joaneta, a família Grombauer também desejando uma boa tarde. Quem mais? Deixa eu ver aqui no site, né? O Eliezer Garcia acompanhando a nossa programação. Obrigado, Eliezer, pela audiência. Pediu música com a banda Sul Brás, vou trazendo já já aqui na nossa programação, tá certo? 5432811510, telefone e o WhatsApp da Imperial ou no site imperial.fm.br para você participar. Agora tem Schlager, piloto.

0: Banda Sul, Brasil, CPF, antes Schlager pilotando, Macht mich reich. 12 minutos, nos separando da 1 hora da tarde.
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Super Banda Canecos, Berna Berlim. 7 minutos nos separando das 13 horas. É hora da gente conferir o Festa Baile Imperial, sábado, dia 30 de maio. Tem o baile de Kerp no Salão da Comunidade Católica Santíssima Trindade, em Padre Eterno Baixo, Santa Maria do Herval, com a animação da banda Canecão do Vale e a Super Banda 0800 e a transmissão da Rádio Imperial. Aniverfest na Sociedade em Linha Araripe, Nova Petrópolis, com a animação dos Atuais, Flor da Serra e banda Brilhos da Noite e a transmissão da Imperial. Domingo, dia 31 de maio, festa popular na Comunidade Cristo Rei, em Linha Cristo Rei, Morro Roy, com a animação da banda Laser. O grupo de idosos Reviver, promovendo o baile da terceira idade no pavilhão da Comunidade Evangélica São João, em Picaracafé, com a animação da família Torres. Sexta, sábado e domingo segue a programação da Tricofest aqui em Nova Petrópolis. Também segue a programação da 19ª Feira do Mel, Rosca e Nata, no Núcleo de Casas em Chaimel, em Ivoti. E de 29 de maio a 7 de junho, a Festa da Bergamota e das Flores em São Sebastião do Caí. Festa Baile retorna amanhã. 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Seu Romeu Canal em Carlos Barbosa, tudo tranquilo aí, Romeu? Obrigado pela tua companhia, pela tua audiência. Uma boa tarde de segunda-feira e uma boa semana. Rosani Noronha, abençoada semana pra ti também, Rosani. Alô, Guido Dapper de Dois Irmãos, na boa companhia da Imperial sempre. Valeu, Guido. Alô, Gene Godoy, bairro Feitoria em São Leopoldo. Abençoada semana para você. Três tiros pro nosso amigo Romeu que pediu. 4 para 1, já já tem a tarde, é nossa. Nós fomos...

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0: 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Um convite.
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0: Bandinha Quebra Galho, Saudades de Matão, antes a nova da banda Champion, Mais na Cara que Barba e ainda a banda Ecos, Feliz em Festa.
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0: Imperial FM, 13h17, 18 graus e 3 décimos a temperatura, 78% a umidade relativa do ar, tempo nublado aqui em Nova Petrópolis neste momento, e o Rio Grande do Sul começa, né, a última semana aí de maio com tempo instável. Nesta segunda-feira, né, até o fim do dia, um centro de baixa pressão atmosférica deve cruzar o sul do Brasil e trazer chuva aos três estados. Em função disso, apesar da presença de sol ainda neste início de tarde na Serra Gaúcha, a nebulosidade que começou ao noroeste vai avançando no decorrer das horas com instabilidade. A precipitação deve chegar entre o fim da tarde e a noite na região metropolitana, na Serra e no litoral norte, além de outras áreas gaúchas. Até o último minuto desta segunda-feira, o Instituto Nacional de Meteorologia, IMET, possui dois alertas de tempestades no estado. O laranja, de perigo, abrange apenas uma parte do Planalto e da região de Frederico Westphalen. Já o alerta amarelo, de perigo potencial, contempla as áreas noroeste, região de Ijuí, também de Santa Rosa, metropolitana, região Porto Alegre, noroeste, região de Caxias do Sul, centro-oriental, região de Santa Cruz do Sul e sudeste, região de Pelotas. Durante o período, haverá chuva entre 20 e 30 milímetros por hora ou até 50 milímetros. Ventos intensos de 40 a 60 quilômetros por hora e também previsão de queda de granizo. No entanto, há baixo risco de corte de energia elétrica, estragos em plantações, quedas de galhos e árvores e também de alagamentos. Informações aqui que a gente traz para você na programação da Imperial. Então, devemos ter instabilidade, chuva até o final da tarde desta segunda-feira e início da noite. Outra informação que a gente traz, né, é a respeito de um incêndio que atinge a Igreja Matriz Nossa Senhora de Lourdes, no centro de Flores da Cunha. Incêndio este que iniciou no início da tarde desta segunda-feira, por volta do meio-dia e 15, e já consumiu, pelos vídeos que nós estamos acompanhando, já consumiu todo o telhado da Igreja Matriz, então no centro de Flores da Cunha. Não temos informações ainda sobre feridos e também não temos informações o que ocasionou este incêndio, né? Então, uma triste notícia, né? Incêndio, então, atingindo a Igreja Matriz Nossa Senhora de Lourdes de Flores da Cunha. Bombeiros de Flores da Cunha, inclusive bombeiros de Caxias do Sul, já auxiliando também no combate às chamas. Notícia triste, então, aí, né? A gente se solidariza aí com o povo de Flores da Cunha. Seguindo a programação do programa Tarde Nossa, Emília Schultz desejando uma boa tarde, uma boa semana. Abraços Jair Fassbinder em Arabutã, Santa Catarina, pedindo Montanari. Quem mais? Deixa eu ver aqui. O Afonso Eger de Indaial, Santa Catarina, na sintonia. Um abraço a todos e uma boa semana. Valeu, Alfonso. Vou trazer, sim, aqui a banda Alles Bier und Rosenwalden, tá bom? Quem mais? Luciano Lechner pedindo música que eu trago já aqui na programação. Quem mais? A Gelácia, curtindo a nossa programação. E ainda trago o recadinho e o boa tarde da nossa amiga Janete. Vamos de música, Tarde Nossa, recordando Montanari.

0: ao som de Rick e Renner e a escolta de Vagalumes, Bandalas B. Rosenwalzer e ainda Montanari vai ser maior.
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Grandes amigos Fábio e Rose de Boa Vista do Erval, música para o Kaique, que está de aniversário hoje, pedindo uma do Brilhação, né, Fábio? Abração para ti e para Rose, parabéns para o Kaique, muitas felicidades e muita saúde. Vou trazer o Brilhação aqui sim, tá bom, amigos? Quem mais? O Ademir Bender, de São José do Hortêncio. Alles gut, Ademir. Immer lustig, fleißig und schaffen, né? Isto aí, fleißig und schaffen, gut Musik am Lautstrock, ja? Schönzo! Abraço, querida São José do Hortêncio, de Schnesepub. Javô! 5-4-3-2-8-1-15-10 é o telefone e o WhatsApp para você participar da nossa programação. Agora tem o Brilhação.

0: Ele e o Brilha Som Louco Apaixonado. 15 para as duas.
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0: 13 para as duas, e a gente segue com o programa Tarde é Nossa, recebendo aqui o Boa Tarde da Lúcia Stefan, uma música especial para as amigas Clara Biff, a Noemia Seibel e a Iria Schneck. Valeu, meninas, uma boa tarde, uma boa semana. Quem mais? Deixa eu ver aqui, o meu amigo Marino Flar de Carlos Barbosa. Tudo tranquilo, Marino? Já tem Bob Robson aqui na nossa programação. Deixa eu ver aqui, tem o recadinho também do meu amigo Aristide, desejando uma boa tarde, pedindo banda Laser. Também trago em seguida na programação. Cerâmica Caspari e Volone Becker com a gente nesta primeira hora da Tarde Nossa. 13 para as duas, 17.7 é a temperatura.
5: Tá chegando a caroneira.

0: Bob Robson, não para sanfoneiro, antes banda laser, seus olhos verdes e atuais, expresso do amor, a caroneira. 3 minutos nos separando das 2 horas da tarde, fechando a primeira hora do programa 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Trazendo ainda aqui informações, né? Antes eu já havia comentado sobre o incêndio, né, que atinge a Igreja Nossa Senhora de Lourdes, a principal de Flores da Cunha. Igreja localizada aí na Avenida 25 de Julho, bem no centro de Flores da Cunha, né? De acordo com o Corpo de Bombeiros, se trata de um incêndio de grandes proporções que teve início por volta do meio-dia e 30 de hoje. Bombeiros de Flores da Cunha de Caxias do Sul atuam na ocorrência. Informações iniciais indicam que o espaço estava fechado, né? Que a igreja estava fechada. A principal suspeita é que um curto-circuito tenha acontecido, né? Então, um incêndio de grandes proporções, né? Então, não haviam pessoas no local quando as chamas iniciaram, né? Então, a gente vai, com certeza, né, trazendo todas as informações, mas é um incêndio de grandes proporções e foi muito rápido, porque meio-dia e 30 é a previsão de início deste incêndio, e quando a gente recebeu aqui os primeiros relatos, por volta das 13 horas, o fogo já havia consumido parte total do telhado da igreja. 1 minuto e meio nos separando das 2. Daqui a pouquinho a gente retorna com o programa Tarde é Nossa.
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3: Como se coloca uma palavra do singular para o plural em alemão? O português não é uma língua fácil, mas no caso de colocar o plural das palavras, é possível que seja mais simples que no alemão. Primeiramente, no português, geralmente se coloca um S no artigo e na palavra e tudo está resolvido. Tipo, a roupa, as roupas, o carro, os carros. Claro que podem ter palavras com ão que mudam um pouco, como o coração e os corações. De toda forma, a regra não muda tanto. Já no alemão, isso é bem mais complexo. Tendo 7 formas diferentes de destacar uma palavra se ela for plural. Vamos a essas formas com exemplos. Primeira forma, terminando com N, EN. Die Frau. A mulher vira die Frauen, as mulheres, com EN ao final. Die Lampe, a lâmpada, vira die Lampen, as lâmpadas.

0: Segunda forma, terminando somente com E. Der Tisch, a mesa, vira die Tische, as mesas. Der Tag, o dia, passa para die Tage, os dias. Terceira forma, colocando o trema e terminando com E. Die Nacht, a noite, vira die Nächte, as noites. Der Ball, a bola, vira die Bälle, as bolas. A quarta forma, com ER ao final. Das Kind, a criança, no plural é die Kinder, com ER no final. Quinta forma, trema mais ER no final. Das Haus, a casa, vira die Häuser, com trema no A e ER no final. A sexta opção, terminar com S, como no português, que se aplica principalmente com palavras estrangeiras. Das Auto, o carro, vira die Autos. Das Team, o time, vira die Teams. Sétima opção, quando a palavra não muda, podendo alterar somente o artigo. Der Lehrer, o professor, passa para die Lehrer, sem alterar a palavra. Das Mittel, o meio, passa para die Mittel, os meios. Mas tem um ponto que a regra vale igual para 100% das palavras. Sempre no plural o artigo é die, indiferente de no singular ser der, die oder das. Isso facilita e muito na hora de falar. Complicado? Bom, vamos trabalhar cada um desses casos em separado em futuras dicas para tentar ajudar a usar o plural de forma mais tranquila e compreensível. E você, tem dúvida quanto ao uso de uma palavra no plural? Mande um áudio para a Imperial. Será uma alegria poder ouvir você.
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7: Imperial FM, 14 horas e 5 minutos, 17 graus e 6 décimos a temperatura, 81%. A umidade relativa do ar. A tarde é nossa, uma excelente tarde de segunda-feira, 25 de maio. 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Falando em recadinho, olha só, eu tô aqui com a Tati e a Tati vai trazer uma dica, né? 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
7: 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Alô, João Fiscal de Arroio dos Ratos, Romeu Rinques em Cerro Branco, desejando uma boa tarde. Ah, quem mais tá com a gente, né? A Líria, desejando uma boa tarde. Obrigado, viu, Líria? Amantina, tudo bom, Amantina? Obrigado, viu, pela tua companhia e também pelas

0: Imperial, 14 horas e 17 minutos. The Fillers, Cara de Pau. E antes teve Flipper, Saidor Mal Ehrlich.
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0: 14 horas, 19 minutos e meio, 17 graus, 4 décimos a temperatura, uma excelente tarde de segunda-feira. Abraços, Aldair Fetter, da Linha Feliz São Chico, pedindo musical JM. O Maurício e o Fábio trabalhando em Gramado, desejando uma boa tarde. Obrigado, hein, amigos? Daqui a pouquinho tem Céu e Cantos para vocês curtirem. Bom trabalho e uma boa semana. Quem mais aqui no site? Deixa eu só buscar aqui. Jailson, de Dois Irmãos, também acompanhando a Imperial, desejando uma boa tarde, uma boa semana. E o Valdemir de Bento Gonçalves, pedindo música italiana com La Concórdia. Trago também neste bloco. Valeu, Valdemir. Obrigado pela audiência. 5432811510 ou no site imperial.fm.br para você participar. Abrindo mais um bloco, tem musical JM.

Banda Alvorecer e o medley de Dobrados, antes o JM, Nosso Amor Ainda é Segredo. 14 horas 28 minutos, 17 graus 3 décimos. A temperatura e a instabilidade chegou em Nova Petrópolis, uma fina garoa aqui neste momento, 82% a umidade relativa do ar, onde também já tem uma garoa em Alto Feliz. Informação aí do Wilson Humberto Zimmer. Alas Kutkel Wilson, uma boa semana pra ti, já trago uma dos futuristas. O Christian de Três Coroas pedindo banda Catedral, também trago na sequência na programação. Inácio no Valarrai para o Rocha, para Zulmira e pro Rochinha, daqui a pouquinho Monte Azul na programação. Agora tem La Concórdia.

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1: Resultado da loteria, extração das 14h20, quinto prêmio 5.044, 5.044, quarto prêmio 5.582, 5.582, terceiro prêmio 4.093, 4.093, segundo prêmio 1.493, 1.493, e o primeiro prêmio 8.183, 8.183 é o resultado da loteria, extração das 2h20. Agora 2h33.
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Pediu, tocou.

banda Céu e Cantos e a Morena Misteriosa. 21 minutos nos separando das 3 horas da tarde, 17.2 a temperatura. 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Abraço, Gilberto Carlos Klein, em Três Arroios, por aqui, dia chuvoso, pedindo banda 0800, o Fuscão, já vou separar por aqui. A Jacinta Rinker, em Santa Maria do Herval, começou a chuva no Tância Velha,

0: Banda Catedral, América Menina e antes Futuristas no Vale do Itajaí. 13 para as 3. 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
0: O DVD 10 Anos de Alegrias da Superbanda 0800 é sucesso aqui na Rádio Imperial e nas redes sociais. E já está disponível o Medley 6, Danças do Kerpfest, valorizando e fortalecendo os tradicionais bailes de Kerp. Corre lá no canal do YouTube da 0800 e assista este clipe que está imperdível.
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0: estão fedendo.
1: Superbanda 0800, o Fuscão, 7 minutos nos separando das 3. 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
1: O 45º Encontro Municipal de Coros de Nova Petrópolis teve início na sexta-feira, dia 22 de maio. A primeira etapa do tradicional evento cultural aconteceu no Centro de Eventos e contou com a participação de 9 grupos corais do município que encantaram o público presente. Coro masculino Stadtplatz, coro feminino Nova Esperança, coro misto Canto Amizade, coro masculino da Associação de Cantores União Fraternal, coro feminino de Senhoras da UASE, coro misto paroquial São José, coro misto Irmandade, coral Tom de Mulher e coro vocal Gerações. Dezenas de cantores e apreciadores da cultura local prestigiaram a abertura oficial da programação. O evento também contou com a presença do prefeito Daniel Carlos Michaelsen, do vice-prefeito Alexandre da Silva, da diretora do Departamento Municipal de Cultura Yasmin Schmidt e da diretora de setor dos eventos culturais Eduarda Papke. O cronograma do evento terá continuidade ao longo do ano. A próxima etapa está programada para o dia 14 de agosto, com local e horário a serem definidos pela organização. Já a terceira e a quarta etapas devem acontecer nos meses de outubro e novembro, respectivamente. Além disso, está prevista uma cantata de Natal no mês de novembro, reunindo todos os coros do município em uma grande celebração. Repórter Sicredi volta em uma hora, fechando mais uma hora do programa Tarde a Nossa, agradecendo a Ideal Esquadrias na Avenida Presidente Lucena, 1250 em Ivoti, RBT Internet, a sua internet em outro nível, contrate hoje mesmo através do 0800-500-3434 e a Unimed Serra Gaúcha, que segue com a gente. O Zé Borges, o Sérgio Sezimbra, Gaúcho Medeiros e o Roger Embutiá ligados com a gente. O Éder, aqui de Nova Petrópolis, também desejando uma boa tarde. 4 para as 3.

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11:02, 16 graus, 9 décimos a temperatura. 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Tô devendo o musical Monte Azul. Também tenho ainda o Francisco Vargas pro pessoal lá de Butiá, que eu tô devendo. Superbanda Real. Vamos fazer o seguinte, antes de trazer os recados, vou aproveitar aqui e atualizar também as canções. Daqui a pouquinho eu já vou atualizando também os recadinhos. São sempre muito bem-vindos através do 5432811510 e também no WhatsApp, no site imperial.fm.br. Monte Azul e a Corujinha do Rocha.

0: Super Banda Real de Nova Petrópolis, Suzana e o Monte Azul, a Corujinha do Rocha. 15 horas 10 minutos, 13:10, uma boa tarde para o Ademar e a Neiva em Novo Hamburgo, antes tarde do que mais tarde. Obrigado, viu, pela companhia de vocês. Hoje a rotina mudou, né? A academia foi na parte da tarde. E os votos aí de uma semana com saúde, paz e prosperidade a todos nós, né, Ademar? Amém. Abraços, Neiva. Tudo de bom e obrigado sempre pelo carinho da sintonia. Em Bento Gonçalves, chove, tarde excelente para ficar na sintonia da melhor do FM. Abraço, Simão Weschenfelder. Obrigado, viu, Simão? Um abração para ti, guri. Uma boa semana. O Balardim acompanhando a gente hoje em Cabo de Santo Agostinho, Pernambuco. 29 graus, a temperatura, calor por aí, né, Balardim? E esperando aí o descarregamento na parte da noite, o carregamento aí durante a semana. E por onde o Balardim viaja, a Imperial sempre tá junto com ele. Obrigado, viu, pela companhia sempre, sempre. Aproveito por aqui e trago a informação, né? A companhia Caminhos da Serra Gaúcha informa que nesta quarta-feira, dia 27, será realizado um novo bloqueio do tráfego na IRS 122, no quilômetro 71,7, em Caxias do Sul. No local ocorre a detonação de rochas para as obras de duplicação do contorno norte de Caxias. O bloqueio inicia às 13h30 em ambos os sentidos e a detonação está prevista para ocorrer às 13h35. O tempo estimado de interrupção será de 30 minutos para limpeza e liberação total da pista. A operação será executada em conformidade com os procedimentos de segurança e normas técnicas aplicáveis. Eventuais ajustes poderão ocorrer em função das condições operacionais ou climáticas verificadas no momento da execução. Portanto, está programado este bloqueio, então, do tráfego na IRS 122, quilômetro 71,7 em Caxias do Sul, para quarta-feira, dia 27, às 13h30, 1h30 da tarde. Bloqueio estimado aí um tempo de 30 minutos. 3h12.
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5: 15:19, 16 graus, 9 décimos a temperatura, tempo nublado, sem chuva aqui em Nova Petrópolis. Boa tarde, amigo Gabriel. Quero fazer uma homenagem para a avó que eu cuido, a Asta Henneman, que está de aniversário hoje, completando seus 87 anos. Estamos na companhia, como sempre, pedindo música do Bruno Negri, Os Três Chirus. Forte abraço, Fábio Damer, bom trabalho. E claro, um abraço para Dona Asta. Muitas felicidades e muita saúde sempre. Gabriel, seguimos trabalhando na boa companhia da Imperial. Tempo por aqui agora nublado, se possível, o Rainha Musical. Abraço e uma abençoada semana a todos nós, do Sidney, de Dom Feliciano. Valeu, Sidney, bom trabalho. Boa semana para nós, né? Isso aí, daqui a pouquinho, o Rainha Musical. na sintonia do seu lindo programa, com este tempo, tomando um bom chimarrão, o Padre Francisco. Tudo certo, Poda Chico? Alles gut, né? Uma boa tarde, um bom chimarrão aí pra ti.

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0: aí o Rainha Musical do Luxo pro Lixo. Baila, baila, Netzker Spandi, os três tiros, cliques Kaputstar. 3:28.
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Milionário e José Rico. De longe também se ama e de amor para quem te ama. 26 minutos nos separando das 4 horas da tarde. 17 graus a temperatura e por aqui a tarde é nossa, num oferecimento de Unimed Serra Gaúcha, cuidado, inovação e futuro. 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Muito boa tarde, Maria Schneiderville, abençoada semana para você e a família, o Ademir de Ivoti acompanhando o nosso programa. Alô, Inácio da Serra Grande, deixando um abraço para toda a equipe da Imperial e ouvintes. Deixa eu ver aqui quem mais, o Roland, ou melhor, né, o Ronald. Desejando uma boa tarde, pedindo para curtir música que eu trago já já com a banda Guela Seca. O alô da Bruna de Parobé, trabalhando e na escuta da Imperial, pedindo JM, valeu, bom trabalho. Daqui a pouquinho, Barquinho Azul. Bora lá que agora tem PF no Bailão, o amor da gente. 24 para as 4.

0: Musical JM, Barquinho Azul, Goela Seca, Kerpim, Porto Lucena e o PF no bailão, Paulinho e Fábio no bailão, o amor da gente. 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
0: 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Alô, Severino Tisco de Barão, meu amigo Vilmar Vari, o Xuxa do táxi, trabalhando e levando a Imperial de carona lá em Três Coroas. E o Rock Becker de Bom Princípio, Alan Kut Rock, uma boa tarde pra você.
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0: Imperial, 7:07, banda Alegre Alice. 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
0: O tempo colaborou com os peregrinos que foram até o santuário em Farroupilha para acompanhar a 147ª Romaria de Caravaggio. Segundo o 36º Batalhão de Polícia Militar, nos primeiros dois dias de festa, 23 e 24 de maio, 65.613 pessoas estiveram no local de fé. Ainda conforme o balanço divulgado, 7.588 veículos passaram pelo evento religioso. O sol foi um fator determinante para o sucesso da Romaria, já que ele esteve presente durante o final de semana, algo pouco comum na festa de Caravaggio. Além disso, a segurança empregada nos dois dias incentivou a participação dos peregrinos. Nenhuma ocorrência policial foi registrada. O reitor do santuário, padre Ricardo Fontana, convidou a população da região para se fazer presente no último dia da Romaria de Caravaggio, que ocorre amanhã, terça-feira, dia 26. A programação para amanhã é com missas, né? Às 6, 7, 8 e 9 horas, às 10h30, missa campal, ao meio-dia, 13, 15, 16 e 17 horas. O Santo Terço e adoração ao Santíssimo, previsto para as 14 horas. Lembrando que amanhã, feriado, então, também em Farroupilha. Repórter Sicredi retorna na programação amanhã, na parte da manhã. Agora, 5 minutos nos separando das 4 horas. Daqui a pouquinho, fim de tarde imperial com Giovanni Littke. 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Giovanni, estava pensando esta semana, vem amigos, quando tu vai te convidar para contar a tua história uma vez?
2: Vou esperar mais um pouco.
0: Mais um pouco, e quem vai ser o entrevistado?

Giovanni Littke, tu faz as perguntas, corre lá do outro lado e já responde. Então tá certo. Valeu, gente. Até amanhã, às 8 horas. Amanhã é terça-feira, 8 horas da manhã, no Bom Dia Imperial.

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Vamos lá, 16 horas mais 3 minutos, 4 e 3. Boa tarde, bom fim de tarde para você. 17 graus a temperatura. Alguns pingos aqui em Nova Petrópolis, 85% a umidade relativa do ar. Por aqui vamos chegando e a partir de agora, é claro, vamos juntos. 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Tô aguardando o seu WhatsApp em 54 3281 1510. Iniciando minha participação por aqui com os atuais 4 e 4.

0: 4h16. Alô, Max, alô, Bento, na companhia. Maquetal, hein? Tá mal de ajudante hoje, né, Max?
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0: Agora 4h18, vamos lá, 16 graus e meio de temperatura. João Fiscal, Rodrigo Gaiteiro, família Kronbauer, todos já acompanhando também a programação do fim de tarde. Rosani Noronha, chove forte nesse momento, é Barão, né, Rosani? Abração pra você. Boa tarde, pessoal da Imperial, aqui é Cleci Pribe, de Santa Maria Derval. Quero pedir uma bonita música para o namorado Darcy, neto Samuel, e também a todos os ouvintes. Valeu, amigos, lá de Santa Maria do Herval. Já, já tem participação do André Betcher, mas enquanto isso, vamos curtindo por aqui o Chris Wolf com a bonita música alemã. 4h19.

0: 4h29, Alma Nova e o Tigrão do Bairro.
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6: Feito o convite, agora 28 para 5, 16 graus, 7 décimos a temperatura. Vamos lá, seguindo por aqui com o nosso fim de tarde. 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Deixa eu ver aqui aonde que eu parei agora. O André Betcher, isso mesmo, o André Betcher do Vale Real. Homenagem para o colega Chiquinho, a turma que tá aí no trabalho, tá na lida e curtindo a Imperial Trite Roller.

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1: Agora, 15 para 5, 16 graus e meio a temperatura. Vamos lá, seguindo por aqui com o nosso fim de tarde. Aguardando aí a sua participação também. Boa tarde, tudo bem? Se possível, a música Lua e a Noite, com banda Brilhação, pedido aí da Janete. Valeu! Boa tarde, Alas Good. Quero pedir uma bonita música também. Rock Becker, de Bom Princípio. Alô, Rock! Jair Fassbinder, tá conectado com a Imperial, como sempre. Aleluia.

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7: Muito obrigado ao Zé, do blog O Braço de Ouro, pelo boletim semanal do Bolão. A equipe Master do Bolão, da Associação Juvenil dele, Linha Temerária, obteve classificação para a disputa do Campeonato Estadual Série Ouro da categoria, em jogo eliminatório realizado no sábado, dia 16 de maio, nas dependências da SUSE e Igrejinha, com a presença de 12 equipes. O Juvenil somou 1.743 pinos, ficando com a terceira colocação na série. A vitória ficou com a Sociedade Bom Progresso de Bom Princípio, com 1.760 pinos derrubados. A Sociedade 3 de Janeiro de Igrejinha, com 1.743 pinos, obteve a segunda posição. A quarta colocação ficou com a equipe da Sociedade Recreativa Botafogo, de Bento Gonçalves, com 1.742 pinos. As quatro equipes vão disputar o Estadual Série Ouro no período de 31 de julho a 2 de agosto, em local ainda indefinido.
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17 horas mais 4 minutos, 5 e 4, 16 graus e meio a temperatura. É o nosso fim de tarde com você. 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Aguardando a sua participação, tempo nublado aqui em Nova Petrópolis. E a gente curte agora a banda Brilha Som.

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5: Agora 5h20, lembrando e convidando mais uma vez a audiência da Imperial para a 23ª Festa da Bergamota e das Flores, de 29 de maio a 7 de junho, em São Sebastião do Caí. Bandinhas típicas, jogos germânicos, Espaço Coopera, Vila das Etnias, Biergarten, shows nacionais e muito mais lhe esperam na Festa da Bergamota e das Flores. A bonita música alemã com Dolomiten Sextet.

Aí a música com a super banda Real de Nova Petrópolis, e antes também a bonita música alemã, 5h28, Sertomac Equipamentos, Unimed Serra Gaúcha, o Hotel Schaefer em Piratuba, Santa Catarina, Mercado PL em Presidente Lucena, Funerária Rosto em Sapiranga, a Pneumark Auto Center com duas lojas em Nova Petrópolis e ainda Ideal Esquadrias em Ivoti.

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4: Agora 25 para 6, 16 graus a temperatura, escureceu, hein? 89% umidade relativa do ar. Lembrando também e convidando, é claro, a todos para o segundo fim de semana da 19ª Feira do Mel, Rosca e Nata. Dias 29, 30 e 31 de maio, no Núcleo de Casas, em Chaimel, em Ivoti. Entrada gratuita, hein? 19ª Feira do Mel, Rosca e Nata, em Ivoti.

0: Tá aí a música do Gaúcho da Fronteira, lambendo espoleta, e antes também PF, no Bailão 18 para 6.
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0: Tá aí a música com o grupo Calêndula, 9 para 6, 15 graus e meio a temperatura.
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0: Vamos lá com notícias em destaque. Mais de 63 mil pessoas passaram pelo Santuário de Nossa Senhora de Caravaggio em Farroupilha no fim de semana para a celebração da tradicional Romaria. O domingo foi o dia com maior adesão dos peregrinos. Nesta terça-feira, dia que é esperado maior movimento no santuário, por se tratar do dia de Nossa Senhora de Caravaggio, as missas ocorrem a partir das 6 horas da manhã. As práticas do Santo Terço e da adoração ao Santíssimo ocorrem às 14 horas. O município de Nova Petrópolis, em parceria com o Sesc Gramado, participa do dia do Desafio 2026, na próxima quarta-feira, dia 27. Empresas, entidades e escolas de Nova Petrópolis estão convidadas a realizar 15 minutos de atividades físicas, registrar o momento e enviar os vídeos e fotos para o e-mail desporto@novapetropolis.rs.gov.br. Serão validados somente os registros enviados no dia 27. Assim como nos últimos anos, o dia do desafio não terá competição entre cidades. A 23ª Festa da Bergamota e das Flores promete proporcionar uma verdadeira experiência de sabores ao público que visitar o Parque Centenário em São Sebastião do Caí. Além da programação cultural e dos grandes shows, a edição de 2026 contará com ampla variedade gastronômica, valorizando a agroarte, os produtos coloniais e as receitas que carregam tradição, criatividade e identidade regional. Um dos grandes destaques será novamente a Vila das Etnias, espaço que reúne cultura, gastronomia e experiências ligadas às origens da comunidade caiense. No local, os visitantes poderão encontrar produtos da agroarte, como bolachas, cucas e nozes, além de bolinho de batata, licores artesanais, cachaças, spritzbier e também sucos de bergamota. Muita comida típica, delícias feitas na hora e atrações culturais marcaram o primeiro fim de semana da 19ª Feira do Mel, Rosca e Nata de Ivoti. Um dos eventos mais tradicionais e saborosos da Encosta da Serra reuniu grande número de visitantes no núcleo de casas em Chaimel, consolidando-se mais uma vez como um espaço de encontro para famílias e turistas de diversas cidades da região. A feira conta com 85 expositores e segue no próximo fim de semana, nos dias 29, 30 e 31 de maio, das 9 às 18 horas, com entrada gratuita. Nova Petrópolis promove a campanha do Agasalho 2026, Um Gesto Seu Aquece Alguém. O período de arrecadação vai até 30 de junho e as doações podem ser entregues nos pontos de coleta localizados nos supermercados de Nova Petrópolis, nas unidades básicas de saúde, nas escolas municipais e estaduais, na Secretaria de Saúde e Assistência Social e no Espaço Solidário. A ação tem como objetivo arrecadar roupas de frio, cobertores e mantas, toucas e luvas, meias, roupas de cama, toalhas de banho, calçados fechados em bom estado de conservação, além de roupinhas e cobertores para pets. As peças arrecadadas serão destinadas às famílias do município em situação de vulnerabilidade social. A emoção, a tradição e o protagonismo da terceira idade estarão em destaque no próximo dia 6 de junho, quando será escolhida a Senhorin da 37ª Oktoberfest de Igrejinha. O desfile das candidatas acontecerá a partir das 15 horas, durante a programação do Igrejinha Mix, no Parque de Eventos Albiro Grins, e definirá a representante da terceira idade da maior festa comunitária do Brasil. 6 candidatas participam da seleção deste ano: Brasília de Oliveira, Irene de Araújo Ribeiro, Ivanete dos Santos, Lenita Breyer, Maria Angélica Krumenauer e Rejane Zenaide da Silva. Um incêndio de grandes proporções atingiu a igreja Matriz Nossa Senhora de Lourdes, em Flores da Cunha, na manhã desta segunda-feira, destruindo completamente o telhado do principal templo da cidade. Segundo o Corpo de Bombeiros, as chamas começaram por volta do meio-dia e 30 e mobilizaram equipes de Flores da Cunha e Caxias do Sul. O fogo atingiu principalmente a cobertura da igreja, que cedeu durante o incêndio. Durante a entrevista à imprensa, o comandante da 1ª Companhia do Corpo de Bombeiros, Pedro Senhudo, disse que o incêndio está sob controle, inclusive com a parte do rescaldo também, mas equipes seguem no local. Ao todo, cerca de 12 bombeiros militares e entre 15 e 20 agentes voluntários participaram da ocorrência. A estimativa é de que aproximadamente 20 mil litros de água tenham sido utilizados no combate às chamas. Notícias em destaque novamente na programação amanhã. 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
1: Tempo nublado aqui em Nova Petrópolis, temperatura em 15 graus e meio.
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Vamos lá, 18 horas mais 4 minutos, 6 e 4, 15 graus e meio a temperatura. 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

0: Agora 6:17, 15 graus e meio a temperatura. 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Guido Dapper em Dois Irmãos, tudo certo, Guido, abraço. Tatiane Zanqueta também tá curtindo, o Rodrigo Gaiteiro sempre na companhia.
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0: Geni Godói sempre, sempre também curtindo, Oscar Miller em Gramado.
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0: Começando a chover agora aqui em Nova Petrópolis.
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0: A boa música por aqui segue, trazendo agora Troglauer.

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4: Vamos lá com os números da loteria. Quinto prêmio, 2.797, 2.797. Quarto prêmio, 4.524, 4.524. Terceiro prêmio, 6.776, 6.676. Segundo prêmio, 5.081, 5.081. E o primeiro prêmio, 1.868, 1.868. Números da loteria, extração das 18 horas.
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0: Ronaldo Schmidt, Boa Vista do Erval, um abraço para a esposa Raquel, filho Augusto, a nora Nicole, todos funcionários e clientes da Speco Falls, aí de Boa Vista do Erval. Valeu, povo do Erval, abraço, grande Ronaldo, quanto tempo, hein, tchê?
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0: 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Pra turma do Teval.

0: Aí, mateadores, vaneira da marca velha, 15 para 7.
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4: Vamos lá, agora 12 para 7, reta final, 15 graus e meio a temperatura. Palmori, Regiane Wenicker em Estrela na Companhia. Olá, Giovanni, aqui é o Leandro Bock, Picada Café, chuva fina e frio. Forte abraço do Paulo e da Joana Bock. E a boa, Lima Lustig.
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JD e companhia. Agora 5 para 7, 15 graus e meio. A temperatura, vamos com o Repeteco da loteria. Quinto prêmio, 2.797. Quarto prêmio, 4.524. Terceiro prêmio, 6.676. Segundo prêmio, 5.081. E o primeiro prêmio, 1.868. 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A todos uma ótima noite, bom descanso. Amanhã, 16 horas, a gente se encontra no nosso fim de tarde.

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Nós ouvimos aí banda 0800 e antes também a música com Rainha, agora 7h20, 15 graus e meio a temperatura.

Taibanda Alvorada, agora 25 para as 8, 15 graus e meia temperatura. Catiúcia Herpes Herzen, alô Cecília, o Ayrton, a turma se recuperando literalmente ainda do bailão de Kerp no sábado com 0800 e também a turma do Rainha. E um alô então para o Vando, Alex e toda a gurizada pela parceria. Valeu, Catiúcia, a turma toda aí. Uma excelente semana. 25 para as 8, 15 graus e meio.

Muito bem, agora 8h11, ouvimos Banda Real do Paraná, Senti Algo Mudar, teve também Monte Carlo com Dobrado 2000 e os atuais, né, com Voarei. Vamos seguindo por aqui, já já tem César e Paulinho, especial aí pro nosso amigo Roland Schmidt em Caxias, né, tá na companhia da gente, Valmor e a Regiane em Estrela também acompanham a programação. E se você tá com a gente, conta aí o que, que você tá fazendo nessa noite de segunda-feira, como é que tá o tempo aí na tua cidade, porque aqui em Nova Petrópolis já choveu mais cedo, agora a gente não tem chuva, né, mas muita umidade, tendência do aumento também da instabilidade nas próximas horas. Amanhã, né, teremos previsão de chuva aí pela região também. Vamos seguindo por aqui com mais música, turma, que pediu César e Paulinho. Música.

Tá aí, música com a Banda Oriente, Kerps de São João, teve também César e Paulinho, A Noite Maravilhosa. Vamos seguindo por aqui, mais música chegando já na sequência, enquanto isso vai mandando aí o teu WhatsApp pra gente, 543281-1510. 8:18 agora, 15.6 a temperatura, e tem novidade aqui na programação. Destaque Nacional, que já apresentou o seu novo cantor, né? Lançando música nova já, né? A turma foi ninja e foi rápida. E tá trazendo novidade pra gente. Música que será lançada oficialmente, né? Com o clipe no próximo dia 28, mas a gente já começa a trazer a música pra você, claro, aqui na Imperial. Destaque Nacional, Tentativas de Apaixonar. Vamos lá.

0: Legal, tá aí a música com Kastelruther na programação. Teve a nova do Destaque Nacional, Tentativas de Apaixonar. Agora 8h25, 15 graus de temperatura. Abraço pro nosso amigo Jair Fazendeiros por lá, né? Boa vida.
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0: Bora.
1: É, tanto nessa noite quanto também.
0: Seguindo, fica lendo lá.

Lula Levanta Poeira, 8h28. Deixa eu mandar um abraço pro Paulinho, tá na companhia da gente também, né? Aquele abraço aí, guri. Obrigado pela companhia, né? E por lá o tempo tá nublado também, fechado. Aí por Dois Irmãos, né? E com tendência, sim, também de chuva, né? É, a previsão para amanhã, inclusive, indica aí uma chuva um pouco mais consistente, né? Um pouco mais intensa, né? Pelo menos na terça-feira, segundo a previsão. Vamos seguindo por aqui, mais música chegando. Tem para recordar o Brilha Som.

Legal, tá aí a música com Schlagerpiloten, antes Brilha Som aqui na nossa programação. Abraço pra turma em Cachoeira do Sul. Abraço pro Silvio César, tá com a gente por lá, pede Flávio Dalcin, Banda Ouro. Trago já em seguidinha aí, tá bom? Silvio, aquele abraço, viu? E, segundo ele, então chove por lá. Júlio Alas em Dois Irmãos, música para mãe Nelcia, tia Ilse, tia Lônia, o Saquete, o Felipe, a Márcia e os pintores da Clauco, João e William Schmitz, também o Gerson, Alisson Weber, para todos aí acompanhando, Ademir Nogueira, Léo Bittenbender e Jackson Lindemann, também o Marcelo aí, toda a turma, valeu, valeu, valeu. Hernani Regiane Miller em Peritiba, o Kerbfest, que foi um sucesso total por aí, né? E no dia seguinte, inclusive, do Kerbfest, né? O pessoal recebeu os futuristas aí pro almoço, né? E aí, show particular, aquela coisa toda, né? Grande abraço, família Miller aí, obrigado, viu? Pela audiência, pelo carinho de sempre também. Já já tem uma dos futuristas. 24 para as 9.

10 minutos agora faltando para as 9. Ouvimos Wolfgang Petri com Du bist ein Wunder. Teve também Flávio Dalcin, Banda Ouro, e Futuristas, Meu Ijuí. Alô, Adriana Ninoff, turma aí na linha Olinda, acompanhando a programação. Abraço para os filhos Bruno e Douglas, a nora Ana, e só no aguardo do Kerpfest amanhã, né? Amanhã tem o Kerpfest com a família Yankee convidados. Vai ser demais, né, Adriana? Abraço aí para a turma na linha Olinda também, acompanhando a nossa programação. Vamos seguindo por aqui, mais música chegando. Aliás, essa aqui quero mandar especial lá para a turma em Montenegro, que também está com a gente. E vamos trazer a Superbanda Chopão já na sequência para vocês aí, tá bom, turma? Valeu, valeu, valeu!

Banda Enigma, Isso Não É Amor, antes Chopão, Quer Music. Agora 2 para as 9, 15.7 a temperatura. Tô devendo música pro nosso amigo Jair ainda. Deixa eu ver se eu encontro ela rapidinho aqui. E vamos com a música gaúcha também, né? Beleza, já achei aqui, ó. Vamos lá, paleteando. Música chegando por aqui, especial aí pro Jair. Turma que tá na companhia, quer pedir música? 54-3281-1510, nosso WhatsApp. Também o site imperial.fm.br. Aliás, abraços pro nosso amigo Ivan Reinke, lá em Jaraguá do Sul, bairro Rio da Luz, né? Na companhia da gente. Pede música com o The Fibas, de Indaial, Santa Catarina, claro. Trago já na sequência aí, tá bom, Ivan? Grande abraço.